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0: 21 horas e 39 minutos.
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1: 23 horas e 12 minutos.
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23 horas e 45 minutos.

0: 1:31.
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6: Duas horas e 23 minutos.

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5: 2 horas e 45 minutos.

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0: Bom dia, Pelotas. Bom dia a toda a comunidade pelotense. 7:32, estamos dando início com o programa Comunidade Campeira, que vai ao ar todos os sábados a partir das 7:30, levando a boa música gaúcha à comunidade. Com a apresentação de Jaime Camargo e José Luiz de Moraes, estaremos com vocês então até às 9:00. Bom dia, Zé.
1: Bom dia, Jaime. Bom dia, comunidade. Mais uma vez, neste sábado chuvoso, né? Pelo menos amanheceu já com jeito de chuva, não sei se vai persistir no dia de hoje, mas estamos aqui então para trazer, como dissesse, a boa música do nosso cancioneiro gaúcho. Com a temperatura, Jaime, de 12 graus e 4 décimos, umidade clara em função da chuva, 97%. E esse é o cenário que a gente vai começar o nosso encontro de hoje.
0: Então, Zé, para dar início, vamos recordando com Os Bertuzzi's Fandango no Rincão. E tem preparado para nós aí?
1: Sim, claro. Vamos recordar o Senaí Maicá com o tema João Sem Terra. E o bloco fecha com Leôncio Severo, Peão de Cantagalo.

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0: Programação da 104.5 com Comunidade Campeira. Virtus, então, Fandango no Rincão.
1: Exato, e nós tivemos que fazer uma pequena inversão, porque fazer um ajuste ali no nosso YouTube, né, que não estava funcionando. E aí vimos o Senair Maicá, João Senterra e Peão de Cantagalo. Lembrando, né, o pessoal que está acordando agora, que já está na escuta, que tem hoje mais um sorteio aqui. Né, já, os nossos amigos já foram sorteados, o Claudio Honor, que está nos acompanhando, já pegou sua erva seiva pura e agora o Adão deve aparecer. Se não vem hoje, pode ser na semana das 6 até as 7 da noite. Né, é erva pura, né, nativa, que vai ser sorteada aqui para os nossos amigos ouvintes. Para você, então, concorrer aí, é só adicionar ali o 991-870505.
0: Não sei se tu preparou, Zé, vamos com a Mary Terezinha, depois tem duas contigo aí, né?
1: Quem é que canta com a Mary Terezinha?
0: Vamos. Ela com a Mary Terezinha é... Gaúcha.
1: Certo. 7 horas e 49 minutos, 7h49. Tem o Roberto Lussardo com o tema Por que me chama Pachola? E depois vamos fechar com o Thiago Cesarino, Carnendo Oveia.

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0: na programação da 104.5 com Comunidade Campeira, então, que vai ao ar todos os sábados a partir das 7h30. Ouvimos para recordar com a Mary Terezinha, Sou Gaúcha.
1: Destacamos também o Roberto Lussardo com o tema Por Que Me Chama Pachola e fechamos com Thiago Cesarino, Carinhando Veia. Agora são 8 horas pontualmente. Vou trazer os apoiadores, o Gemi. Lembrando sempre os amigos. Liga aqui, coloque no teu celular aí o nosso WhatsApp, que é o 991-870505. Assim que você acionar, já está concorrendo a 1 quilo da erva mate seiva pura. Vamos para o intervalinho e daqui a pouco a gente retorna com a Comunidade Campeira aqui na 104.5 FM Rádio Com, o prefixo da cidadania.
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0: Muito bem, voltando então com a Comunidade Campeira, depois dos apoiadores culturais, 8 horas e 2 minutos, temperatura 12 graus e 6 décimos, umidade relativa do ar 97%. Nesse bloco a gente começa com Jairo Lambari Fernandes, a Dom Antônio Trindade. Depois vamos trazer o Antônio Gringo, Rodeio Bonito. E o Jaime anuncia o terceiro tema.
1: Vamos aí com o N. Medeiros, Vaneira do Plano Alto.

0: horas e 13 minutos e a programação da 104.5 com Comunidade Campeira.
1: Muito bem, são 8 horas e 13 minutos. Nós ouvimos no bloco inicialmente o Jairo Lambari Fernandes, a Dom Antônio Trindade, depois Antônio Gringo, Rodeio Bonito e fechamos com...
0: Wendy Medeiros, Vaneira do Plano Alto.
1: E agora, na sequência, lembrando sempre, o pessoal que está acordando, que está na escuta, uau, para nisso, o nosso amigo, o Claudio Honor, está mateando com a erva seiva pura, nos prestigiando na audiência, não só na parceria do programa que eu faço de segunda a sexta na Nativinho Sem Fronteiras aqui na Rádio Com, das 6 às 7, mas também agora pela manhã ele está aí mateando e já mandou um ato para nós. E a gente manda um grande abraço para ele.
0: Pode dar o telefone aí, pessoal, quiser.
1: Claro, o telefone é o 991 870505. 991

87-0505, Jaime. Agora é eu que anuncio, né? Claro, eu tinha combinado uma coisa e já estava quase mudando de novo. Vamos trazer o Miguel Bica com o tema O Guaçupiano. Depois tem o Mauro do Moraes campeirando e fechamos o bloco com...

0: informação da 104.5 com Comunidade Campeira. Este foi o Telmo de Lima Freitas, açougueiro.
1: Nesse bloco, antes o Miguel Bica com o tema O Guaçupiano e também o Mauro Moraes campeirando. São 8 horas e 29 minutos, já daqui a pouquinho, então a gente vai aproveitar para trazer os apoiadores culturais, mas eu quero aproveitar, antes dos apoiadores, para dar um abraço muito especial para os parentes lá de Santa Vitória do Palmar, especial para a Mamaia, que nos ouve sempre na programação da Rádio Com, em especial no Nativismo e também agora nos prestigiando no Comunidade Campeira. E ela já mandou um WhatsApp para mim aqui, que tá para a gente trocar uma marca buena para a sobrinha, a Cleusa, que aniversariou no dia 20 e hoje está fazendo um churrasquinho. Então daqui a pouquinho eu e o João vamos chegar por aí, viu, mamãe? Junto com a turma toda. Deve ter uns 10 ou 20 por aí, né, para... Pra, a Cleusa, né? É, mas é mesmo. É, mas vamos levar uma caravana aí, porque carne boa tem aí na fronteira, né? Bastante carne boa. Carne de ovelha, principalmente, né?
0: Ela vinha a carne, nós levamos a erva.
1: Levamos a erva, é verdade. Um abraço, mamãe, então. A brincadeira de sempre, né? E um abração, então, mais uma vez pra Cleusa. Parabéns aí pelo aniversário, que foi dia 20. E um bom churrasco pra vocês aí. Então tá, programa especial, então, pra ela ali com... os temas aqui que a gente está trazendo no Comunidade Campeira. Mas agora é a vez a gente destacar, então, os apoiadores e daqui a pouco a gente anuncia mais 3 temas na sequência do Comunidade Campeira aqui na Rádio Com. Temos uma temperatura na casa dos 12 graus e 5 décimos. Voltamos em seguida.
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0: 8 horas e 34 minutos, Jami. A gaita do Tio Bilinha, no fundo aí, marcando o Comunidade Campeira aqui na 104.5 FM Rádio Com. 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Muito obrigado pela parceria. Jami, vamos então com dois temas. Agora é a minha vez de anunciar sempre os dois primeiros temas, depois você fica para o último tema que a gente está trazendo aqui no Comunidade Campeira hoje, sábado, dia 23 de maio. Começamos então com Noel Guarani, Chamarrita de Galpão. Depois tem o Ademar Silva, Obrigado, Meu Pai.
1: Hoje vamos com o Aaron Pericles, Só da Ranchinha.

0: 8 horas e 45 minutos, passa rápido, né, gente? Passou rápido mesmo. E nós começamos destacando o Noel Guarani, Chamarrita de Galpão, e depois ouvimos o Ademar Silva, Obrigado Meu Pai. E fechamos agora com...
1: Também te ouvimos com Elon Pericles, Só da Rancheira.
0: 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Isso aí. Tá aí, só acionar o 991-870505. Tem no bloco, que sempre desfila na programação da música gaúcha aqui, recordando o Zé Cláudio Machado, Poncho Molhado, vai para Digerô, que também está nos ouvindo. Um abraço para Elô, para Mamaia, que está lá em Santa Vitória do Palmar, ou vai ouvir o seu cantor preferido, o Luiz Marinco, cantador de campanha.
1: Vamos aí então, Zé, com o Teixeirinha, recordando Teixeirinha, a velha gaita do Tio Ari.

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0: Muito bem, a saideira do programa, 9:02, então não dá tempo de tocar mais nenhum tema do nosso Comunidade Campeira deste sábado. Nós ouvimos primeiramente Poncho Molhado, José Hilário Retamoso, autor do tema, a interpretação do Zé Cláudio Machado. E por último, Cantador de Campanha, na voz do Luiz Marenco, com a letra do letrista lá de Rio Grande, Sérgio Carvalho Pereira. E ouvimos e recordamos o Teixeirinha, senhor Jaime.
1: É do tio Ari.
0: Claro, pelo Teixeirinha? Isso. Muito bem, então aí fechamos com chave de ouro o nosso encontro de hoje. E o pessoal, então, na expectativa, agora o Jaime vai tirar ali do copinho quem é que vai levar o pacote de erva seiva pura, erva nativa, enquanto ele está colocando a mão na cumbuca ali para tirar o nome, como se diz, brincadeira, né? Vai tirar o nome da pessoa que vai levar essa erva sem adição de açúcar e embalada a vácuo. Então vamos lá, Jaime. Quem é que vai colocar hoje, esse sábado?
1: Vamos, então, a ganhadora foi a Ana Miranda.
0: Ana, nossa amiga, nosso ouvinte.
1: Do Ariel,
0: isso mesmo. Muito bem, aí então, parabéns, dona Ana, nossa ouvinte, parceira da Rádio Com, de longa data, foi então a felizarda nesse sábado, ganhando 1 quilo da erva seiva pura. Parabéns. Vai aí, pessoal, se acostumando, que todos os sábados...
1: Quem não ganhou, então tem chance de ganhar no próximo sábado.
0: Claro, como o programa todos os sábados tem, o pessoal normalmente vai participando, porque quem ganhou, aí fica fora, né, Jaime? Por enquanto, até depois de todo mundo ganhar, a gente volta. Mas, então, é isso aí.
1: Na verdade, quem não ganhou,
0: sorteado, é exatamente isso. Então, tá. Um abraço para todos, da minha parte. Muito obrigado pela audiência. Um abraço para a Mamaia, para a Cleusa, para toda a turma de Santa Vitória de Palmar, para a Lourdes, a esposa, que está escutando o programa. Beijão para ela. Ah, queria que é uma erva, mas tem que botar ali no WhatsApp, senão não... Né? Porque aí, botando no WhatsApp, está concorrendo, dona Lourdes. Pode colocar que, se for sorteado, ganha. Qualquer um dos rádio companheiros que estão na escuta, esposa, amigos, não nós, né? Nós da rádio não, mas o Alexandre pode colocar o nome da esposa, se quiser sortear, o Vlamiro, que está lá no Laranjal, que é a esposa da nossa companheira, da nossa colega de trabalho, a Cris. Enfim, aí isso que pode concorrer tranquilo, né, Jaime? Então, um abraço para vocês, um bom sábado, bom final de semana, e no próximo a gente está aqui, se Deus quiser, a partir das 7h30.
1: Muito bom dia, então fique com a programação da 104.5 e voltamos no próximo sábado, então, a partir das 7 horas e 30 minutos.

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1: 9 horas e 1 minuto.

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0: Boa tarde, está começando aqui no ar da 104.5, mais um programa Gente Como a Gente. Aqui quem está falando com vocês é o nosso amigo Claudionei Fernando Oliveira Ferreira, o âncora do programa, e na mesa de áudio está o Malu, o Lúcio e a Isadora ali. Hoje é dia 23/5/2026, a lua é crescente, a estação é outono e o número do programa, Malu, é 10 o número do programa. E nós temos uma abertura com o Claudionei, a primeira música do programa, a primeira parte da mesa quadrada. Cid, tu falou que a mesa era redonda, né?
1: É redonda ou é quadrada?
0: É quadrada.
1: Nossa, retangular, né? Retangular.
0: Aí nós vamos ter a segunda parte da mesa quadrada. Duas horas de intervalo, né? Um momento lírico poético com o Cid. As receitas para o Cid, um momento de informe com o Claudionei e o Cid, encerramento com o Claudionei, a quinta última música do programa, e participou da equipe de produção Malo, Claudionei, Isadora, Cid, Lúcio e Larissa. Tá? A gente vai para o momento de abertura do programa, Cid. E é comigo mesmo, Cid.
1: Tá. Vamos lá, se é contigo, vai lá logo, ora.
2: Vamos fazer andar esse programa, porque se a mesa não é retangular, então que seja redonda.
0: É. Volta para o sol. O que escuta desse uma piscina dentro do lago? Outra piscina, olhos de água do peixe, cada peixe dos olhos, piscina papelada. Quanto cristal do sol? Aquário também, olha.
1: O peixinho.
0: Mauro, a gente vai para a primeira música do programa, Mauro. É preciso saber viver. E depois a gente volta com a primeira parte da mesa redonda.
1: Não é quadrada? Decide logo.
0: É quadrada, Cid.
2: Ah, tá. É preciso saber viver.

0: voltamos com o programa A Gente Como a Gente, na tarde de sábado, nesse solzinho que está aqui na cidade de Pelotas, né? E a gente vamos para a primeira parte da mesa redonda. E eu quero falar também o que está acontecendo na cidade de Pelotas, para o pessoal ficar bem atento nos territórios onde que fica as UBS básicas de saúde, que está tendo as pré-conferências no município de Pelotas, tá bem? Eu não sei se a Larissa quer falar, para a gente começar a primeira parte da mesa quadrada, né, Cid?
1: Não, para mim é regular.
2: É que, na verdade, é assim, ó. Aos que me escutam, ela é redonda. Aos que vêm, ela é quadrada. Mas, na realidade, ela é retangular.
0: Isso mesmo, Cid. Então, Larissa, passa aí o calendário para nós das
1: claro.
0: Pré-conferências.
1: Vou passar assim. Gente, é muito importante destacar que as pré-conferências são fundamentais para a realização da conferência municipal, né? Todo mundo que participar da pré-conferência vai poder ser eleito delegado, então é muito importante participar de pelo menos uma das pré-conferências. E agora, nesse exato momento, a gente tem uma das pré-conferências acontecendo na Associação dos Moradores do Obelisco, começa às 14 horas, junto com o professor Joaquim Alves, da Fonseca, e vai acontecer, então, essa pré-conferência lá. No dia 25, vai acontecer no Coab Tablada, às 15 horas, na Associação dos Moradores Visconde de Pelotas. Dia 26, no Centro Pop, vai acontecer a conferência de políticas para as pessoas em situação de rua, começa às 8h30 da manhã e vai ser realizada ali na Senador Mendonça 269. Depois nós temos a conferência no bairro Navegantes, no dia 26 do 5, às 17 horas, vai acontecer na Associação dos Moradores da rua Lázaro Zamenbrof. No dia 27, vai acontecer no Fragete, às 17 horas, na rua Jornalista Carlos Andrades, número 260. Posterior ao Fragete, nós teremos com a comunidade Caingangue, no dia 27 do 5, às 14 horas, na aldeia Diró. Tá? No dia 28, nós temos população LGBTQIAPN+, no dia 28, às 14 horas, vai acontecer no auditório da Casa dos Conselhos, que acontece então, que vai acontecer então na rua 13 de Maio, 1060. E aí vai, eu não sei se eu não vou falar até o último, ou tu acha que precisa falar todas?
0: Acho que sim,
1: Tá,
0: precisa
1: então
0: falar
1: vou
0: todas.
1: falar de todas.
0: Essa aí que vai ter na Casa dos Conselhos, dia 9, que agora do próximo mês, é da saúde mental.
1: Isso. Aí, no dia 29 do 5, no Fátima, às 17 horas, vai acontecer na rua Baldomore Trapaga, número 408, que é na Associação dos Moradores.
3: Trapaço.
1: Não. É
3: Trapa.
1: Trapaga, Trapaga,
3: Trapa.
1: Trapaga, isso mesmo. Obrigada pela correção, sim. No dia 1 do 6, no Sítio Florestas, às 19 horas, vai acontecer na Associação dos Moradores do bairro Sítio Floresta. Depois, no dia 2 do 6, no Quilombo do Algodão, às 14 horas. Ainda não está definido o local onde vai ser. No dia 2 do 6, vai ter na Balsa, às 16 horas, na Associação dos Moradores. No dia 3 do 6, no Quilombo Alto do Caixão, às 14 horas, no Quarto Distrito. Dia 3 do 6, pessoas com deficiência, às 9 horas, na Casa dos Conselhos, Rua 13 de Maio, 1060. Depois nós vamos ter no dia 8 do 6, na UBS Porto, às 15h30, na Rua João Pessoa, 240. Nós vamos ter, posteriormente, no dia 8 do 6, no Quilombo Cerrito Alegre, às 14 horas, vai ser na sede da subprefeitura. No dia 9, atenção, ouvintes, no dia 9 nós vamos ter a conferência de saúde mental, vai ser realizada às 14 horas, na Casa dos Conselhos, na mesma rua 13 de Maio, 1060. Depois nós teremos, ainda no dia 9, nós teremos no Fragata, às 19 horas, na Igreja São José. Fôlego, hein? É muita pré-conferência. Coisa boa a gente saber que o pessoal vai estar se reunindo.
2: Não tem mais? Então vai embora.
1: Vamos lá. No dia 9 do 6, na UBS Osório, às 15 horas, na rua Barão de Mauá, 217, falta pouco. Na UBS Leucádia, às dia 10 do 6, às 14 horas, na Senador Alberto Pasqualini, no número 1110. No dia 11 do 6, no Barro Duro, às 13h30, no Salão da Comunidade Católica. Depois nós temos, no dia 11 do 6, na UBS Sanska, é isso?
0: Isso.
1: Na UBS Sanska, às 15 horas, na rua Doutor Amarante, 939. Essa eu quero ir, é no meu bairro. Dia 11 do 6, nós vamos ter na aldeia Guarani, às 10h30, na Colônia Maciel. Dia 13 do 6, Saúde da Mulher, às 13h30, no Sindicato da Alimentação. E no dia 16 do 6, por último, na UBS Cruzeiro, às 16 horas, no Barão, na Rua Barão de Itamaracá, 690. Haja fôlego
0: para a conferência. Aí encerra aí, Nanissa, as pré-conferências. E como eu falei aqui para vocês, para os ouvintes do programa Gente Como a Gente, como é importante a gente participar das pré-conferências no território. Porque é lá que a gente vai discutir as políticas públicas, é lá que a gente vai trazer os problemas do UBS no território, né? É lá que a gente vai discutir o Sistema Único de Saúde e levar as propostas para a 18ª Conferência Municipal de Saúde, que vai ter depois essa aí na UBS Cruzeiro, e depois a gente vai ter a 18ª Conferência Municipal de Saúde, que está marcada para dia 19 e 20 do mês que vem, tá? Por isso que tem essas pré-conferências. E é muito importante a gente participar das pré-conferências para levar as nossas investigações, as nossas propostas para, né, para fortalecer cada vez mais o Sistema Único de Saúde, que é o SUS. Cid.
2: Não, é que tem uma coisa bem interessante aí em cima do que tu falou. Botando azeitona agora. Vamos botar uma azeitona na empada.
1: Só se for sem caroço.
2: Ah, claro, óbvio, né? Assim. Existem dois conselhos, nacional, estadual e municipal, que são deliberativos. A maioria dos outros, os outros conselhos, são conselhos consultivos.
1: Isso.
2: Mas existem dois conselhos, que é o Conselho de Educação e o Conselho de Saúde, que ele é deliberativo, que ele delibera sobre, ou seja, ele define as políticas do município, do Estado e da União. E por que que é extremamente importante a gente estar presente? Porque nós vamos estar decidindo sobre a política de saúde do nosso município. Se tiver a nível no Estado, decidindo a política pública a nível de Estado, e se for a nacional, política pública nacional.
1: E é muito importante a gente se reunir enquanto movimentos sociais, né, que aqui somos, é muito importante a gente se reunir antes, Cid, não sei o que tu acha, da gente poder pensar alguma coisa. Sim. Lá no Sindicato da Alimentação, e poder pensar as propostas que a gente teve da conferência. Sim. Anterior, para a gente. Sim. Ver o que que a gente, até onde a gente chegou, e o que que a gente vai querer alcançar a partir desse ano, né?
2: E deixar agora, passando para o dia 9, que é a nossa galera da saúde mental. Gente, existem coisas acontecendo, por exemplo, a gente sabe, questão do Estado, uhum, né? Da regulamentação da regulamentação de leitos, que é do Estado hoje. Existem várias questões acontecendo dentro da saúde mental, de retrocessos em cima de retrocessos que tem tido a saúde mental, a reforma psiquiátrica no país e no Estado. Que reflete no município. Só para terminar, que reflete, é óbvio, nas questões do município. Então, a importância de nós, da saúde mental, usuários, familiares, está lá na pré-conferência no dia 9 de maio, para que a gente possa definir e decidir sobre pautas relacionadas a nós. Para que a gente não possa mais, por exemplo, acontecer como está acontecendo na questão crianças indo para São Pedro.
1: Até ontem é bem importante destacar, né? Ontem foi dia 22, aconteceu a plenária do Conselho Estadual de Saúde, onde o Fórum Gaúcho de Saúde Mental se fez presente lá na figura da Sandra Amara, na figura da Conceição e na figura da Sandra Fagundes. E a Conceição leu a carta, né, que é uma carta que o Fórum Gaúcho fez para poder dizer que é contra, né, a privatização do São Pedro, que é uma das pautas prioritárias ontem na reunião do Conselho. Então, acho que, pelo menos na direção do Conselho Estadual de Saúde, todo mundo que estava lá se posicionou contrário a isso, né? E a gente sabe que o interesse da privatização do São Pedro é para vender aquela área que é de abundância, né? Vamos dizer assim, de preservação ambiental, com certeza para construir grandes condomínios, né? Então, é importante.
2: E tanto que quem se comprometeu de assumir é uma entidade, não vou dar o nome ao boi aqui.
1: Isso, até para nós não ser processado.
2: Ser processado, mas é uma entidade que libera as comunidades
1: terapêuticas. Exatamente.
0: Eu quero falar uma coisa muito importante aqui. Como o Cid falou, eu mesmo, eu não sei se vocês viram, que aquele dia 18 de maio no CAPS na rua, saiu uma reportagem no jornal onde que eu falei sobre o sucesso, o avanço que a gente estamos tendo na área da saúde mental em Pelotas. Tá? E a gente precisa avançar, Cid. A gente precisa avançar mesmo, mesmo tendo um manicômio privado como referência para RAPS no município, a gente precisa, né, discutir as políticas públicas, a gente precisa ocupar o espaço do controle social. Tá? E a primeira cidade a implantar a SAMU mental foi Pelotas. Né? Então, hoje eu estou atrás, a gente sabe que a gente vai ter, a gente escreve de 4 anos o plano para o anual, tá? Que foi discutido no conselho agora, quinta-feira passada. Tá? E a gente sabe que a gente vai ter um novo PS em Pelotas, tá? Mas não adianta ter um novo PS em Pelotas se não tiver uma equipe especializada para que essa SAMU mental leve o usuário com problema de crise mais aguda para o PS. Tá? E eu vou lá segunda-feira falar com a Luciane, porque eu vou fazer um ofício dentro do Conselho Municipal de Saúde, porque a gente precisa de uma equipe especializada, a gente não tem que mandar o usuário para o manicômio, tá? Porque manicômio não é lugar para nós. Tá? A gente tem que dizer assim, vamos dar um basta em manicômio e comunidade terapêutica. E afirmar que o cuidado é liberdade, tá? É muito fácil dizer que os CAPs não funcionam. Claro que o CAPs não vai funcionar se não tiver investimento que é para ter, tá? Então, né, saiu a reportagem, foi um evento muito bom, dia 18 de maio, no CAPs da Rua, e eu falei que eu tinha que falar, né? Porque como presidente da associação, como conselheiro de saúde, como coordenador da Comissão de Saúde Mental, a gente sabe que a gente temos que avançar na área da saúde mental. Mesmo tendo a SAMU mental em Pelotas, a gente temos que articular, porque a Santa Casa mesmo, não sei se você sabe, que a Santa Casa aqui está a fim de abrir leito em um hospital geral. Tá? E saiu nessa reportagem que eu saí no jornal. Né? E a gente precisa de um pronto atendimento 24 horas, precisa de uma equipe especializada lá dentro do novo PS para atender crise de saúde mental mais grave. Porque tem vários tipos de crise, né? Que a SAMU mental vai dar conta. Uma crise mais leve, uma crise mais moderada e uma crise mais grave. Que aí precisa de lei, né? Larissa.
1: Não, e saiu aqui, então, ó, na Hora do Sul, uma reportagem de uma página inteira. Pelotas celebra o Dia da Luta Antimanicomial com o projeto CAPS na Rua. O evento aconteceu no Parque Baronesa, reuniu diversos serviços da atenção psicossocial. E teve várias atrações musicais, teve capoeira, teve Cid fazendo oficina junto com os estudantes. E o Claudionei coloca aqui, então, esperamos e lutamos agora para que tenha profissionais dessa área no nosso hospital do pronto-socorro. Saiu aqui, então, na hora do sul. Tenho dito.
2: Então, vamos lá. Eu quero recapitular algumas coisas para a gente entender o porquê que a gente tem que estar na pré-conferência. Vamos lá. Primeiro, o que o Claudinei falou, a gente está lutando para que o PS tenha profissionais da saúde mental, tenha profissionais capacitados a atender e acolher uma pessoa em crise. E a gente sabe que a gente está luta contra toda uma sociedade. Então, se a gente luta contra uma sociedade, a gente tem que estar dentro da pré-conferência para que a gente pressione, para que tenha a equipe em PS. Se a gente quer que a SAMU atenda também, que a SAMU mental atenda também no sábado e no domingo, e que ela possa ser 24 horas, a gente tem que estar dentro, a gente tem que estar dentro das pré-conferências para que a gente possa pressionar isso.
0: Eu vou falar uma coisa que é muito importante, sim. A gente implantou uma SAMU mental em Pelotas e eu quero te dizer como é que a SAMU mental funciona em Pelotas, tá? Ela funciona de segunda a sexta, das 7 da manhã às 19 horas da noite, tá? Então, a SAMU mental, ela tem uma equipe especializada, são 3 equipes, tá? 3 equipes especializadas com um médico da SAMU, tá? E a SAMU mental não é que nem aquela SAMU que tu chamava, que a força de segurança ia lá, só que a SAMU mental, ela tem um médico, ela pode medicar o usuário em crise, tá? Coisa que a SAMU normal não pode, tá? Uhum. Então, o que eu quero dizer é assim, que a gente está em negociação com a SAMU mental para botar mais, para ampliar a equipe da SAMU mental para atender sábado, domingo e feriado também em Pelotas, tá? Porque o grande problema aqui em Pelotas é sábado e domingo, mesmo tendo o hospital psiquiatra na cidade de Pelotas. Porque a gente não pode entrar em surto.
1: Não, e o hospital psiquiátrico não pode ser... O hospital psiquiátrico não pode ser referência para quem está em crise.
0: Sim, né? Mas aí eu digo para você assim, ó, por que que eu sou contra o hospital psiquiátrico e as comunidades terapêuticas? Porque os direitos humanos são violados dentro dessas entidades. E lá o serviço deles não são humanizados. Uhum. Né? A gente sofre maus tratos lá dentro. E eu sou a favor em leito em um hospital geral. Tá? Por que o hospital psiquiátrico e o hospital geral ganham outro tipo de verba? Cada um ganha um tipo de verba mesmo. O hospital psiquiátrico, ele ganha um tipo de verba que o hospital geral não ganha. Ganha, né? Então, é muito importante a gente falar e afirmar que os CAPs funcionam. Os CAPs funcionam e o cuidado tem que ser em liberdade. Não é trancando que a gente vai tratar o usuário. E aí? É isso que eu estou falando para vocês. Uhum. Então, a gente está atrás dessa equipe e eu não vou descansar enquanto não botar essa equipe lá no novo PS para atender isso, crise de saúde mental.
2: E é isso, é essa tecla que eu estou batendo. Se a gente tiver na pré-conferência, não vai ser só tu. Se tiver mais pessoas da saúde mental dentro da pré-conferência e depois dentro da conferência, essas pressões não ficam só contigo.
0: Sim.
2: Ou só comigo.
0: Sim.
2: Vai ficar com todo mundo.
0: E outra coisa que eu quero fazer em Pelotas, depois que eu conseguir essa equipe para o novo PS, para o novo HC, eu vou atrás da regulação de leito para a própria Pelotas. Porque eu não admito que o Estado regule os leitos da saúde mental. Tá? Não pode ser, porque isso aí está errado. Sabe por quê, Cid? Porque todos os municípios têm que ter regulação de leito. Tá? Isso aí é importante a gente regular os nossos próprios leitos. Né? Então é isso que eu quero falar para vocês. Não pode ser o Estado regular os leitos de hospitais, porque ele vai mandar a criança
2: claro, é
0: pro manicômio.
2: Pro manicômio.
0: Sim.
2: E a gente tem relato, eu, Larissa, como membros do colegiado gestor do Fórum Gaúcho de Saúde Mental, né? Como organizadores do Fórum, um dos coordenadores do Fórum Gaúcho, de Saúde Mental, não é uma, não é duas, não é três pessoas que já nos falaram, que já nos denunciaram para nós, que tem criança de Pelotas, criança e adolescente de Pelotas internada no Saúde Mental.
0: Cid, eu quero falar. Cid, eu quero falar uma coisa muito importante aqui. Antes de nós ir para o intervalo e para a segunda música do programa, e para os intervalos, e depois seguimos com a segunda parte da mesa
1: quadrada,
0: né? É que está redonda aqui, né?
2: Ela é redonda, é retangular, é quadrada.
0: É quadrada.
2: Pergunta lá para o Mário e para a Isadora.
0: Aí,
2: lá,
0: por, assim, aí eu digo assim para vocês, assim, os ouvintes do programa, como a gente, Larissa e o pessoal que está ali na mesa de áudio. Por que a gente quer implantar o CAPS, que é o CAPSI, que é nível 2, que ele atende toda a região de Pelotas? Por que a gente quer implantar ele nível 3? Tá? Para ter leito ali dentro do CAPSI. Porque as crianças, muitas vezes, elas vão parar no manicômio em Porto Alegre, no São Pedro, e também vão parar no Hospital Geral em São Lourenço do Sul. Tá? Então, se tiver leito para atender as crianças, os adolescentes e as crianças ali, eles internam no próprio CAPSI. E aí não precisa ser internado em outro hospital.
2: E outra coisa que a gente tem que bater, as teclas que a gente tem que bater, internações, tanto em hospital geral, não precisam ser mais de 30 dias, mais de 20 dias. Elas têm que ser o tempo da pessoa poder acalmar, voltar a si, e depois o cuidado tem que ser em liberdade. Não dá para ficar o que fazem os hospitais, que às vezes deixam 30 dias, 40
0: aqui,
2: dias internados.
0: Vou falar uma coisa antes de nós ir para a segunda música do programa e o intervalo e a segunda parte da mesa quadrada. Eu vou falar uma coisa que a SAMU, desde que ela foi implantada, a SAMU mental aqui,
2: ela não é retangular.
0: Ela teve 40 atendimentos aqui. 40 atendimentos.
1: Até o dia de hoje?
0: Até o dia de hoje. 40 atendimentos. Vocês sabem quantos usuários foram parar no hospital psiquiatra?
2: Quatro
0: desses 40.
1: Ótimo, significa que a SAMU tem um trabalho bem importante para ser feito.
0: Sim.
1: Na perspectiva
0: aí,
1: de não intervenção.
0: Tá, eu digo para vocês assim, por que desses 40 foram 4? Porque muitos usuários que entraram em crise, eles foram para os CAPS. Uhum. E mesmo eles indo para os CAPS, a SAMU mental acompanha o tratamento dele dentro do serviço. Tá? Isso que eu quero dizer para vocês, que é fundamental. Isso está dando certo. Tá? Tá? Então a gente vai, Marlon, para a segunda música do programa, Marlon. Com uma onda no mar. E depois onda do mar. E depois o intervalo. E depois a gente volta com a segunda parte da mesa quadrada.

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0: Então voltemos, Cid. Voltemos, né, com o programa Gente Como a Gente na tarde de sábado. E a gente vamos para a segunda parte da mesa quadrada, Cid. E depois a gente vai para o momento lírico poético, depois a receita culinária, depois os informes, depois o encerramento com o Claudionei e a quinta e última música do programa. Cid, a gente vai falar sobre o evento que a gente tivemos dia 19 desse mês, desse mês lá em Porto Alegre, depois no dia 18 de maio aqui que nós tivemos em Pelotas, né? A gente fomos convidados para ir lá no dia 18 de maio em Porto Alegre, lá foi muito bom o evento, né, Larissa? E Cid, o Cid também foi junto, a Larissa também foi, e foi uma boa viagem, né? Então, né, eu queria que vocês falassem um pouco sobre isso e também falar sobre um pouco como é importante a gente participar das pré-conferências que está tendo aí em Pelotas e na conferência municipal, na 18ª conferência municipal que vai ter em Pelotas. E vamos lutar pelos nossos direitos cada vez mais e militar na área da saúde mental, né? E lutar pelos direitos dos usuários, não só dos usuários, como dos trabalhadores também, que é fundamental a gente fazer o nosso papel como cidadão, né, do Sistema Único de Saúde, que é o SUS. Cid.
1: Está coçando o nariz. Tá, gente, vamos lá. A gente teve na segunda-feira, né? Foi segunda? Foi segunda que a gente teve.
0: Não,
1: Na terça.
0: não, segunda a gente tivemos no CAPS.
1: É, terça 19,
0: CAPS,
1: né? Que a gente teve em Porto Alegre.
0: terça-feira.
1: O quanto é importante a construção.

0: gente vê os terços, tinha gente pintando, tinha gente fazendo poesia, tinha gente cantando, tinha uma rádio, tinha uma rádio comunitária na rua. Pessoa, e não era só aquilo que a gente tanto bate na tecla, só técnico, só familiar, ou só usuário. Eram todos. Era todo mundo misturado, era estudante com
1: Jovem aprendiz, a
0: jovem
1: galera.
0: aprendiz, com pessoal em situação de rua, que estava com o consultório na rua, estava lá, sabe? E isso mostra aquilo que eu tenho dito aqui em Pelotas, que é a grande, que é a minha grande briga que vocês têm, que você, que tu, Claudinei e a Larissa têm apoiado, que é a importância da saúde, da arte na saúde mental. O quanto a gente precisa ter mais profissionais nos CAPs, não só arteterapeutas, como profissionais de teatro, de dança, de música, dentro dos CAPs. Quanto é importante isso. E ali eu acho que aquele dia foi uma prova do quanto isso é importante.
1: Eu acho ali no dia 19 de maio, que foi em Porto Alegre, esse evento é importante dizer, foi promovido pelo Grupo Hospitalar Conceição, pelo GHC, né? E aí reuniu a galera dos CAPS, do GHC, reuniu o consultório na rua, que fica ali bem próximo também, a galera do Jovem Aprendiz e, no âmbito geral, a comunidade. Então, a gente teve num evento chamado Festa Ocupa Zona Norte, pela sua primeira edição. Nesse encontro teve a rádio na rua, com nada mais, nada menos do que com o maior teórico da saúde coletiva desse país, que é o Emerson Elias Mejri. Ele estava lá, então, coordenando a rádio e trazendo a arte para ocupar o microfone, que é uma coisa que existia muito no mental tchê da antiguidade, né? Que era o microfone aberto, onde todo mundo podia falar, cantar, tocar. Era um movimento bem importante que acontecia e que às vezes a gente ainda deixa de lado. Então, eu acho que é até uma dica para nós poder retomar aqui os eventos que a gente fazia com espaço para o microfone aberto. Porque que potência foi aquilo, né? A galera cantando hip hop, saindo da invisibilidade, sabe? E mostrando seu talento ali na rua com essa potência que foi. Agradecer a Sandra Fagundes, que é a nossa grande mestra, que nos convidou para estar lá, né? E dizer que a gente adorou esse encontro e ele foi um movimento de tecer rede, né? Tecer rede daqui para lá, para a capital.
0: Sandra Fagundes, que ontem estava de velinhas acesas, fazendo aninhos
1: Parabéns a
0: para as
1: você, sua data
0: parabéns.
1: querida.
0: Eu, antes de comentar, eu queria. Primeiro, deixa eu fazer a minha chefe. Só para a gente dar continuidade, eu queria cumprimentar o Alexandre Saloyski Saesgar. O nome difícil. Que disse para nós, boa tarde, pessoal. O Gregory Winterberry e ao Suck, que eu não sei o que dizer. Acabar pouco, né? E a Rita Medeiros. Rita Medeiros, meu amor,
1: Grande
0: nós te
1: professora,
0: amamos. Grande
1: uma honra ter
0: professora.
1: você aqui
0: Que
1: assistindo o
0: bom.
1: nosso programa.
0: Aí estão pessoas incansáveis. Vocês são top. Rita Medeiros diz para nós, também quero um café com vocês. Arrasou, vamos tomar café. Ah, vamos tomar café junto. Fabiane Fagundes da Fonseca nos diz, boa tarde, companheiros, na escuta desde o território tradicional pesqueiro Barra de Pelotas. A Rita depois manda pela Rede Frenê. Estavam ouvindo pelo Face. Vocês são pessoas indispensáveis para pensar a saúde mental. Cindy, não só a saúde mental, como o Sistema Único de Saúde, porque a gente temos que participar também, eu participo bastante das coisas em Pelotas, e sabe muito bem, a gente temos que dizer quando as coisas estão erradas, né, e reclamar quando as coisas estão erradas, mas vocês sabem o papel que eu faço.

0: Pelotas, né? Eu digo para vocês assim que eu sou pontual das coisas que eu faço. Aquele dia mesmo que nós fomos terça-feira em Porto Alegre, que hora ia sair o carro de lá?
1: 10 horas.
0: E que hora eu cheguei lá?
2: 10:00.
0: 10 horas, não foi? Então eu gosto de fazer as coisas do meu jeito e gosto de fazer as coisas certas para cobrar as coisas erradas da gestão. Tá? Eu me dou com a gestão, né? Ontem eu estava lá na gestão, que eu queria falar com a Luciana estava em outra reunião, mas se tiver que cobrar as coisas erradas da gestão, eu vou cobrar. Eu tenho maior respeito pela Luciana Katoska, que é a gerente de saúde mental. Ela me conhece muito bem o trabalho que eu faço em Pelotas, né? E vocês sabem muito bem o papel que eu faço, né? Eu participo e quero convidar vocês, que vai ter um evento aí, que vocês não estão sabendo, mas depois dos informes eu vou falar para vocês. É um evento fundamental aí que vai ter em Pelotas. Mas depois nos informes, eu informo vocês direitinho, os ouvintes do programa Gente Como a Gente, informa, analisa o Cid, mas acho que o Cid está sabendo o que, que é.
1: É plim, plim, plim, plim, plim, plim.
2: Só eu que não sei.
1: As orelhas estão aqui porque eu quero.
0: Eu vou falar para vocês o que, que é.
2: Deus.
0: Quarta-feira, dia 27.
2: Já vou botar na minha agenda.
0: Dia 27, a gente vai ter um encontro regional da RAPS, região sul, tá? Que vai ser no Sindicato da Alimentação. E aí a gente vai ter dois palestrantes, mas só que eles não vão dar palestra lá. Lá vai ser o almoço e a reunião de tarde. Eles vão dar palestra da faculdade. Não sei se é da faculdade federal ou da católica. É uma das duas, né? E é fundamental a gente participar do grupo condutor regional, região sul, que vai vir várias pessoas de outros municípios para compor a RAPS da região sul. O encontro do grupo condutor regional da RAPS da região sul. Cid.
1: A Fabiane Dias é a São Paulo. Boa tarde, prestigiando o grupo. E a Rita diz de novo, é justamente quando a gente elege que temos que nos sentir confortáveis para criticar e propor.
2: E é por isso que a gente segue falando as coisas que são importantes para a garantia do cuidado em liberdade. É. Eu acho que uma das coisas mais importantes que nós temos em comum aqui entre nós três que estamos no programa hoje, é que a gente jamais vai negociar, né, questões que estão relacionadas aos nossos princípios.
0: E outra coisa fundamental que eu quero falar para os ouvintes, e para vocês, para a Cid, Larissa, e o Lúcio, o Mário e a Isadora que está ali na mesa de áudio, é que a gente estamos fortalecendo a RAPS no município de Pelotas, tá? Não sei se vocês sabem que é importante a gente estar falando nisso, que as UBS trabalham muito com o prontuário eletrônico, não é aquele prontuário mais físico, entendeu? Agora mesmo os CAPs estão sendo equipados para ter aquele prontuário eletrônico já para facilitar o atendimento dos trabalhadores quando eles acolhem os usuários, né? Então, né, eu quero falar para vocês que o CAPS Porto recebeu 5 computadores para trabalhar com prontuário eletrônico. Tem alguns serviços da RAPS que já estão trabalhando com prontuário eletrônico para facilitar, quando o usuário dá alta do serviço, facilitar, porque as UBS também trabalham com prontuário eletrônico, né? E aí facilita a troca de informações entre a UBS e o CAPS, né, Larissa? Quando o usuário dá alta, ele já manda direto o prontuário eletrônico para o UBS de origem do usuário. Cid.
1: Eu quero fazer uma pergunta. Sim, posso?
2: Faz. Só para esclarecer para quem está nos acompanhando que o sistema PEC, né, é um sistema de prontuário eletrônico, prontuário eletrônico do cidadão. É um sistema de software que é promovido pelo Ministério da Saúde, que vai integrar a estratégia de saúde da família, da atenção básica à saúde mental.
1: Tá, aí entra a pergunta que eu quero fazer. Tu sabe que desde lá eu tenho alguns receios, eu tenho falado dos meus receios.
0: Sim.
1: Por exemplo, eu vou estar ligado na internet, quando ele está fazendo na internet.
0: Sim.
1: Tá, e quando não tiver internet?
0: Mas tem que ter internet.
2: Vai ter que ter.
0: Tem que ter internet.
1: A gente está lidando com...
0: Sim, se a gente trabalhar com prontuário eletrônico, tem que ter internet para enviar o prontuário eletrônico para a UBS.
1: Tá,
0: Tá? Aí eu digo para você assim, eu na Comissão de Saúde Mental, como eu sou coordenador da Comissão de Saúde Mental, eu vou falar uma coisa que é fundamental para vocês. Cara, eu não aceito em Pelotas, é a mesma coisa que eu cansei de reclamar, os CAPs sem telefone.
1: Não, isso sim.
0: Tá?
1: Isso,
0: sem telefone. Agora, não adianta é a mesma coisa, os CAPs estão sem telefone, sim, mas eu vou ser bem sincero para vocês assim, porque é um contrato que eles fizeram mal feito com o governo anterior.
1: Claro.
0: Tá? E aí, por isso que os caras são sem telefone.
2: Eu tão mal feito, diga-se de passagem, tão mal feito que eles criaram um próprio formulário para alimentar os dados. E aí uma empresa privada fica com os dados das pessoas,
0: sim,
2: e sabe lá Deus para onde vão ser distribuídos esses dados. Por isso que é importante a informatização pelo PEC, porque é um prontuário seguro, construído pelo Ministério da Saúde, que integra a atenção básica com a saúde mental, em especial, né? Não era para integrar a saúde mental, mas é uma forma de você ter o conhecimento de que qual itinerário o usuário está percorrendo para poder auxiliar um usuário que foi, por exemplo, na atenção básica pegar a sua receita da medicação, foi para atendimento com médico. Quando tu chega lá no CAPS de novo, precisando, ele vai saber, não, mas tu já passou na UBS, tu recebeu essa receita, tu perdeu, se extraviou, como é que é, entendeu?
0: Cid,
1: eu tô questionando porque eu faço parte do meu ser questionar. A minha grande questão é que a internet é uma intempérie. Mas tem dias, tem muitas vezes a Claro lá enche o problema e ela não bota, a Vivo também, a TIM também. E aí? Como é que o profissional vai trabalhar se ele não vai poder fazer o cadastro, como é que a gente chama?
2: Não, aí ele vai acabar utilizando e depois vai alimentar os dados para o sistema PEC, pelo que eu entendi.
1: Aí sim.
2: E tem uma coisa que é muito importante pelo sistema, tá? Uma coisa que é muito importante falar, tá? As demarcações étnico-raciais e de gênero, elas sempre são invisibilizadas a partir do momento que o usuário chega no Sistema Único de Saúde.
1: Uhum.
2: E as pessoas ainda não sabem como perguntar para um trabalhador que chega ali para um atendimento como ele se identifica, né, em relação à raça cor. E aí nós temos que ter o entendimento que o sistema PEC prioritariamente vai trabalhar na perspectiva das equidades, justamente porque esses dados eram invisíveis. Ou seja, a gente precisa ter esse elemento do sistema para poder descobrir que população a gente tem.
0: Olha aqui, ó. Cid, eu vou falar uma coisa que é fundamental aqui antes de falar, porque o que a Larissa está falando é que muitas vezes a gente fala em rede, mas a gente tem que falar em rede, trabalhar em conjunto, junto com a UBS, tá? Os CAPs têm que trabalhar junto com as UBS. Né? Quando um CAPS dá alta para o usuário e ele vai para a UBS de origem dele, ele é mal atendido na UBS. A UBS não aceita ele porque ele é do CAPS.
2: Exatamente.
0: Tá? Então a gente tem que ter essa articulação com os CAPS e as UBS junto. Por isso que a gente tem. As UBS trabalham muito com o prontuário eletrônico, né? Com o PEC. Então os CAPS também têm que trabalhar com o PEC, com os prontuários eletrônicos também. Uhum. Para ter essa articulação junto às unidades básicas de saúde. Porque quando o usuário dá alta do CAPS, aí só dá um encaminhamento para o usuário ir na unidade básica de saúde.
2: E a gente tem que cobrar da atenção básica que seja cumprida as diretrizes da saúde mental na atenção básica.
0: Sim.
2: Tem lá um protocolo que mostra como os profissionais da atenção básica podem atender as pessoas com sofrimento psíquico lá na base. É fundamental a gente ter essa articulação.
0: E outra coisa, Larissa, não sei se vocês sabem, por que que eu estou cobrando muitas coisas aqui, eu estou cobrando na cidade de Pelotas? Essa equipe no novo PS eu estou cobrando, por que que eu estou cobrando, Cid? Sabe por quê? Eu vou te falar por quê. Porque está no plano para o anual, para 4 anos de gestão. Tá? E outra coisa que está no plano para o anual é um serviço para autista, um C4 para Pelotas, tá? E outra coisa que está no plano para o anual é a construção da UBS Santa Terezinha. Está no plano para o anual. Então, a gente, agora em 2027, tem serviços novos que vão estar entrando em Pelotas, que vão ser construídos, tá? Agora, as construção que vão construir esses novos prédios, como o Belete falou na plenária do Conselho, e eu sempre debati na Comissão de Saúde Mental, os CAPs aqui na cidade de Pelotas, a gente tem que articular com a Secretaria de Saúde de Pelotas e cobrar na Comissão de Saúde Mental, porque os prédios que os CAPs estão são todos alugados. Tá? E nós, aqui em Pelotas, os CAPs já podiam ir ter casa própria.
2: Com certeza.
0: Tá? Então, aí... Não, mas aí não. Olha aqui, ó, Cid, aí vocês vão concordar comigo, a analista vai concordar também. A gente tem que participar das coisas, como eu sempre falei pro pessoal, né? Tu viu lá, quarta-feira, lá na reunião, né? Eu disse pro pessoal assim, cara, vocês não esperam só por mim, cara. Não espero só pro Claudionei fazer as coisas. Agora mesmo, eu vou falar para vocês, eu tô planejando fazer a festa da associação.
2: Com certeza.
0: Tá?
2: Uma grande festa.
0: Uma grande festa, tá? Uma grande festa, já mandei fazer os convites, né? Tá? Para ser sincero para vocês. Só que o pessoal pensa que é fácil o que eu faço. Tá? Ser representante deles é fácil. Não é fácil. Tu tá ali, ó, no Conselho Municipal de Saúde, e fora isso, tem a farmácia municipal, e a farmácia municipal e a do Estado vão ser reformadas também, tá no plano plurianual também. Tá? Vão reformar as duas farmácias. Então é isso que eu quero dizer para vocês. A gente tem que aprender, dentro da associação, a dividir as tarefas e trabalhar como coletivo. Tá? Porque não adianta só o Claudionei ser o presidente e fazer as coisas. O Cid está me ajudando, o Juliano está me ajudando, mas tem que ter mais gente junto com nós, né, Cid? Não concorda comigo, Cid?
1: Sim, até porque vamos botar assim, não que eu queira, mas eu represento também a saúde mental na Renew, a nível nacional. Daqui a pouco eu estou envolvido com algum evento da Renew.
2: Pelo fórum, né?
1: Pelo fórum também, né? Mas a gente está a nível nacional, a gente está a nível estadual. Daqui a pouco eu tenho que fazer alguma coisa. E aí o Cid não pode. Vai sobrecarregar Claudinei e Juliano. Aí daqui a pouco o Juliano tem o trabalho dele para fazer e o Juliano não pode. Vai sobrecarregar o Cid e o Claudinei. Então, por isso, daqui a pouco tu tem alguma coisa para fazer fora, fora o trabalho, o teu trabalho, fora isso, e aí sobrecarrega quem? O Cid e o Juliano. Ou seja, tu tem que ter uma amplitude maior. Tem que ampliar as coisas para que não sobrecarregue nosso stress.
0: Cid, vamos para o momento lírico-poético, Cid?
1: É o lírico-poético ou
0: é o momento?
1: Receitas?
0: Não, o momento lírico-poético, Cid.
1: Aí eu posso fazer da receita uma
0: coisinha. Não.
1: Espera aí. Vamos lá. Vão lá no site da Larissa, e a Larissa não leu, eu mandei para ela, não leu, mas eu tenho que mandar para a Larissa.
2: Fala, Larissa, que eu perdi todos os meus contatos, aproveito para dizer, pessoal, não tem WhatsApp, eu não tenho contato de ninguém.
1: Ô, Larissa!
2: Vai!
1: Ô, Claudinei!
0: Vai!
1: Se tu quiser, eu furo os buchos do céu e te trago estrelas. Se tu quiser, eu mergulho no mais fundo do rio e te trago estrelas do mar. Se tu quiser, entro na mais escura caverna e te trago estrelas feitas de estalactites. Se tu quiser, eu entro no profundo dos meus sonhos e coloco meus sonhos sobre teus pés. Na solidão do amor, te trago o meu coração para alegrar teus sonhos. Cid Branco.
2: Ele tá demais. Inspiração total.
0: E aí, Cid?
1: É piração mesmo.
0: Não
1: é,
0: parou por aí, Cid.
2: Inspiração.
0: A gente vai para as receitas.
1: Vamos para as receitas. Ah, tem as receitas agora?
2: Tudo bem. Essa receita é boa, hein?
1: Galera, nós agora... Galera da esquerda, se tiver uma galera da esquerda, vou falar de uma torta pro povo da esquerda. Torta de mortadela com parmesão. Ingredientes. Quatro ovos. Duas xícaras de leite.
0: Tá, mas é quatro ovos.
1: É quatro ovos de popó. Uma xícara de farinha de trigo. Vai nas melhores casas que tem trigo sem glúten. Porque pode ser que tem pessoas que têm intolerância
2: à
1: lactose e a glúten, né? Uma xícara de chá de maisena. Não é o goleiro que jogou no Internacional, tá? É maisena, é o amido de milho. Tá? Uma colher de sopa de fermento em pó. É fermento, não é outras coisas. Fermento. Margarina e farinha de trigo para untar. E esfarinhar. Sabe que é untar, né? Vai pegar a forma, vai pegar a margarina, vai pastar na forma e vai fazer assim. Tá? Ouvinte? Vai pegar a farinha e vai... E aí tu vai escolher os troços. E aí, né? Tu vai fazer o seguinte. Tu vai fazer o recheio. É com duas xícaras... De, os negócios da esquerda lá, de mortadela em cubo. Vai pegar a mortadela. Não é aquela de fatia, é uma em peça que tu vai cortar em cubinho. E aí, tu vai pegar 100 gramas de queijo parmesão. Queijo ralado. Ah, não falei? Queijo parmesão fresco ralado. É uma xícara de requeijão tipo catupiry, que é um queijo, né? Queijo catupiry. Aí como é que eu preparo? Vamos para o recheio primeiro. Em uma tigela, misture a mortadela e o parmesão. Até aqui, mistura. Para a massa, bata todos os ingredientes no liquidificador. Até ficar homogêneo. É tudo do grudinho, tá? Ficar tudo grudado ali, tudo prontinho, amassadinho, tá? Homogêneo. Transpira. Passa, tá? É passar. A metade para uma forma de 22 centímetros. Pega uma trena e mede a forma. Por 30 centímetros. Espalhe o recheio, o catupiry, as colheradas e cubra com a massa restante. Leve o forno médio, pré-aquecido por 35 minutos. Aí dorme, tira um ronquinho de meia hora, tira um cochilo.
2: Só não esquece
1: de estar no forno. Tá, não vai, claro, né?
2: De Deus, né?
1: Ou até durar e sirva. Isso aqui vai servir a quantos pratos se serve? Aqui não diz quantos pratos serve, mas...
2: Já não é de esquerda.
1: Já não é de esquerda, não serve para pra todo mundo.
2: Também para quantos
1: é. É claro, né?
2: É coletivo, né?
1: É socialista, mas não é comunista. Não faz comum a todos.
0: Tá, e a doce?
1: Eu tenho que falar o doce? A doce. Vamos pegar uma cocada em fuga. Ela tá fugindo. Quer dizer, uma cocada rápida. Você vai pegar tempo. 45 minutos. Rendimento, 25 porções.
2: Ó.
1: Dificuldade. Fácil. Mas parece jogo de videogame. Parece eu jogando lá os Mortal Kombat da vida. Ingredientes. Uma xícara de açúcar. Cuidado se tu tem diabetes. Se tu tem a diabetes do lado, toma cuidado com o açúcar. Uma xícara de chá de água sem gás, tá? Não vai botar água com gás no meio do troço que não dá certo. Uma canela em pau. Aí eu achei que podia ser da minha perna aqui, não, mas tudo bem. 400 gramas de coco fresco a ralado. O coco não pode ser inteiro, ele tem que ser ralado. Ele tem que ter passado uns perrengues e se ralado na vida. Uma xícara de leite condensado.
2: Ah, eu amo. Sabe o que eu gosto? Eu gosto de tomar no furinho. Meu Deus. Ah, tá louco. Problema.
1: Em uma. E pagar em margarina pra untar. Já sabe que é untar, né? Ela explica. Em uma panela, misture todo bem, mistura bem todos os ingredientes. Eleve ao fogo médio. Médio, ele não é alto, também não é baixo, é no meio. Por 35 minutos. Bate aqui, não vai esquecer, mas dá para dar aquele, né? Aquela cochilada. Retire do fogo e coloque em uma assadeira grande untada. Deixe esfriar, corte e sirva. Para todos, porque é da esquerda, tá? Mas se foi também, não sei, tá bem? Este foi a receita de hoje. Receita do povo da esquerda, que é torta de mortadela e cocada em fuga. Quer dizer, cocada rápida.
3: Isso aí, Cid.
2: É cocada boa, não é? É cocada boa. É cocada boa, não é? É cocada boa.
3: Vamos para os informes. Quer que tenha informe?
1: Eu tenho.
3: Então pode começar.
1: Agora, nesta quinta-feira, estarei no Residencial Terapêutico 1.
2: Eu não sei se...
1: Quinta-feira.
2: Eu não quinta sei da se... próxima semana.
1: É. Eu não sei se vai ser na quinta da próxima semana ou se a gente vai ter que adiar para outra por causa do...
2: Da mudança, né?
1: Vamos lembrar.
2: Não, eu...
3: Já mudou?
2: O Residencial Terapêutico 1 mudou de endereço agora.
1: Está no Osório.
3: Está no Osório.
1: A gente está indo para o Osório. Eu vou estar no Residencial Terapêutico 1 junto com o meu filho Albert, o ator. Que é ator da companhia e tudo, meu filho do coração, a gente vai estar fazendo oficinas junto com o professor Anderson, de teatro e palhaçaria lá com a galera do Residencial Terapêutico.
2: Dia 28, então, gente, 28, não esqueçam, 28
1: do... Quinta-feira estarei 5. Lá. No dia 1º de julho... Julho... Não é julho, é julho. Tá? É, não é I-O, é L-H. Julho. Estaremos eu, Claudionei. Se o Claudionei não está sabendo, o Batista já fica.
2: Sabe.
3: Não estou sabendo.
1: E a Larissa Dallagnol. Larissa da T.O. Que dá ruim, não dá, né?
2: Esse
1: sobrenomezinho eu vou te contar.
2: Eu prefiro o meu da Silva.
1: O da Silva, né? Larissa da Silva. Vamos estar em um evento na capital Farroupilha.
2: Não, na capital de Pelotas. Qual é a capital de Pelotas? Quem Piratini. Sabe responde? Piratini.
1: Piratini. A gente vai estar na que era a capital Farroupilha. Ah, a Fabiane Dias disse que ela bateu palminhas aqui para o meu poema e ela é perceptora PET Saúde Digital.
2: Show de bola que está acompanhando aí.
3: Ah, eu sei quem alunos. É. Tem mais informes, Cid?
1: E aí, eu acho que é esse.
3: Eu é eu tenho informe, sim.
2: Eu acho que era isso. Eu acho que nós vamos estar em Piratini, então, a convite do pessoal lá, nós vamos estar discutindo com os desafios da contemporaneidade na relação com o uso de drogas, né? Nós vamos, primeiramente, estar na Secretaria Municipal de Saúde de Piratini, fazendo uma conversa com os gestores. Depois, nós vamos conhecer o CAPS, né? O CAPS de Piratini. Logo na sequência, às 15h30, nós vamos para a Rádio Comunitária também falar um pouco sobre o nosso trabalho. E às 17 horas nós vamos estar na Câmara Municipal de Vereadores de Piratini. Então, é sempre uma honra poder estar com vocês nesses processos de debates. Fala, Claudionei, qual é o informe? Informe.
3: Eu tenho informe.
1: Tá quase informe.
3: Vambora? Vamos para os informes.
2: Agora que tem café depois.
3: Então, dia 17 de junho. Junho. Tem o CAPS Zona Norte, que é o CAPS na rua.
2: Ai, mas...
1: Tá, onde que vai ser o CAPS na rua?
2: Que dia mesmo? Só pra...
3: Dia 17 de junho.
2: 17 de junho.
3: Só que o CAPS Zona Norte, eu quero falar para vocês que ele vai se mudar. E aí a gente tem que ver com a gestão aonde que vai ser o evento, tá? E falando também, no mês de junho, a gente, dia 19 e 20 de junho, tem a 8ª Conferência Municipal de Saúde, que começa
2: que
3: dia
2: 19. Vai ser?
3: 19 e 20 de junho. Vai ser ali no auditório, aonde sempre foi e vai ser, tá? Eu tenho mais um informe para dar aqui.
1: Informa que eu estou ficando com fome e estou roncando.
3: Está roncando? É. Que dia 30, vocês não me esperem, porque eu tenho grupo, eu tenho reunião na Faculdade Federal, que é o grupo PET, vai se reunir para dar aula de informática para os sócios da associação. Então, eu saio de lá e já venho direto para a rádio fazer o programa, tá bem?
1: Tá bom. Não, porque... se o senhor não puder...
3: Não, mas eu vou vir para a rádio.
1: Se eu não puder...
3: Eu almoço
1: é bom. É.
3: Não, eu saio de lá, só que lá é de, só que lá é de manhã e eu venho de tarde.
1: Não, para nós é compromisso. Sim. Mas sempre um pode ter algum tour, não só tu quanto a Larissa, porque eu poderia ter algum compromisso no meio e a gente...
3: Não, mas eu saio de lá para vir fazer o programa aqui.
2: Tá? Inclusive, pessoal, para quem está nos ouvindo aí, nós estaremos organizando o cronograma, né, Claudionei?
3: Sim, e outra coisa que é fundamental aqui, que eu vou falar, um informe que é fundamental para os ouvintes do programa Gente Como a Gente e para todo mundo, para o Cid, para a Larissa, para a Isadora, para o Lúcio e para o Magno, que está ali na mesa de áudio, que é importante a gente se vacinar, tá? Contra a influenza e contra a Covid, tá? Porque chegou vacina aí em Pelotas, também para a influência, e lá no CAPS da rua, se não fosse eu conseguir vacina, articular com a gestão, não tinha nem vacina para a influência, para vacinar os usuários lá.
1: Não, e deixar bem assim claro que a importância disso, porque estamos em uma época que as pessoas se resfriam mais, se engripam mais, ficam engripadinhas, então tem que prevenir para não ter que remediar.
2: Não, e outra coisa, eu já tomei minha vacina, foi super rapidinho ali no mercado público, só cheguei, nem precisei apresentar o documento, só falei meu CPF, tudo, fui vacinada rapidíssimo, e eu acho que é isso aí. Ah, não, eu tô falando que meus alunos se vacinaram no mercado público, eu me vacinei lá no campus da Progep, na universidade, que também está aplicando vacina para os servidores públicos. É importante a gente aumentar o índice de quem está se vacinando, né, pessoal?
1: Só uma coisa bem legal, eu era meio informe, mas é bem legal o pessoal da prefeitura, também o pessoal das vacinas, vacinaram quando tiveram presentes vacinando a galera lá no CAPS na rua, no dia 18.
2: Show de bola, pessoal. Parabéns, pessoal.
3: É isso?
1: É isso, mais uma poesia aqui minha?
3: Peraí, Cid, vamos mais. Nós temos uns minutinhos para encerrar o programa, Cid.
2: A gente acabou não falando do dia 18 de maio que a gente fez aqui, né?
3: É isso que eu vou falar, Larissa. A gente fizemos 18 de maio aqui, né, com o CAPS na rua. e associação junto com os movimentos sociais. E quero dizer para vocês que nós temos uma associação aqui que é comandada por mim, né? Eu sou presidente da associação, que é referência para outros municípios. A gente já montou a associação em São Lourenço do Sul, em Porto Alegre também eu tenho que ver lá a associação de Porto Alegre, também que eu tive lá com, né, aquele dia 19 eu tive lá. Então é muito importante a gente seguir o trabalho da associação, porque a associação é referência, ela vai completar 24 anos de resistência. E quero chamar todo mundo agora para dia 13 de agosto, né? Não vai ser o dia, é o dia do aniversário da associação, que vai comemorar 24 anos. Né? E quero dizer para vocês que eu vou fazer uma festa lá na associação. E não vai ser aquilo que eu fazia antes, Larissa, vai ser uma coisa diferente.
2: Cara, tá? Eu nunca vou me esquecer.
3: Não.
2: Passamos
3: não.
2: O dia inteiro assando galeto. Que isso?
3: Não,
2: mano?
3: Vai não ser. Vai não. Agora dessa vez eu vou mandar fazer convite. Tá? Vou mandar fazer 130 convite. Tá? Sem convite eu vou vender, tá? A R$25 com direito a salgadinho, bolo e refrigerante. Tá? E se sobrar dinheiro, eu vou fazer uma rifa também.
1: Não pode.
3: Vou fazer uma rifa.
1: Não pode. A ação entre amigos, rifa é proibido.
3: Vou fazer uma rifa.
1: A rifa cai na fiscalização, não pode.
3: Eu vou fazer uma rifa, sabe por quê? Se sobrar dinheiro, eu vou comprar. Eu vou comprar uma cesta de café da manhã e vou fazer uma rifa.
1: É uma ação entre amigos, não é rifa.
3: Porque, olha aqui, ó. Aqui, ó. Na realidade, Cid, a gente temos que. Como o movimento social aqui pega bandeiras aqui em Pelotas, a associação tem uma trajetória na cidade de Pelotas, tá? E quero dizer para vocês que o CAPS Baronesa só tá naquela casa lá, porque a Larissa sabe o que eu vou falar.
1: Isso.
3: Tá? A gente não precisa aqui mesmo em Pelotas, eles queriam fechar serviço. A gente tem que abrir serviço novo para CAPS no município, não fechar serviço. Então, é isso que eu quero dizer para vocês. Cid, eu vou deixar tu ler o encerramento.
1: Aí, tá.
3: E depois a gente vai para a quinta última música do programa e depois a gente vai se despedir dos ouvintes.
1: Tá, vamos lá, então vamos lá.
4: Ô, Larissa! Isso, ô! Claudionei! Sabe que esses dias os caras me chegaram para mim e disseram assim: ô poeta, tu canta. Por que tu não canta o amor? Teu canto é muito político. Sabe o que eu respondi? Eu perguntei, como? O amor é político. O amor é humano. O amor é coração. E o amor é não binário. O amor faz eu me aprofundar dentro de mim mesmo. O amor te busca nas estrelas. O amor desfila na escola de samba. O amor desliza no proibido. E te encontra na loucura da vida. O amor me faz um ser apaixonado. E me leva nas asas da poesia. E canta a diversidade do sonhar. O amor.
2: De bom. Aplausos!
3: Então, é isso. A gente vai mandar uns alô para os ouvintes que estão na escuta do programa. Que sábado que vem a gente estaremos de volta aqui no programa Gente Como a Gente. Que sábado que vem vai ser dia 30 de maio. A gente estaremos de volta. E participou da equipe. A gente vai para a última música do programa. E antes de eu anunciar a última música do programa, participaram da equipe de produção Marlon, Claudionei, Isadora, Cid, Lúcio e Larissa. Vamos para a última música do programa e até sábado que vem, se Deus quiser, né? Aqui no programa Gente Como a Gente. E vamos para a última música do programa, Marlon. Celebrar é a última música do programa. Até sábado que vem, se Deus quiser. Mais um programa Gente Como a Gente, nas tardes de sábado, das 104.5 aqui, a Rádio Com.
1: Tchau! Muito obrigado. Tchau, gente!
2: Valeu, galera.
1: Tchau, valeu! Gente.

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0: 15h47.
1: Silêncio.

0: 15:54.
1: Isso aí já tá tudo gravado.

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16 horas e 10 minutos.

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3: Conheci prenda dominga no...
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1: 19 horas e 10 minutos.

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